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1: Estamos a responder aqui do Palácio da Presidência da República, no Salão Beijing, onde o Presidente já cá se encontra, e vamos ter o início então desta conferência de imprensa. 5 anos ao serviço do bem comum, proximidade, diálogo, visão e compromisso com o futuro, é o que diz então um livro que temos em mãos, que relata os 5 anos da presidência de José Maria Neves, portanto, neste primeiro mandato. Creio que vamos... segundo informações, parece-me que vai... vamos ter então uma projeção com os acontecimentos que marcaram os 5 anos da presidência de José Maria Neves. Portanto, ele que tem aqui o encontro com a comunicação social para fazer este balanço, e certamente nesta conferência

0: Os Dedos Mágicos de Pau no seu álbum Top de Coroa, Minha Morgadinha. Já sabe, daqui a pouco iremos regressar à Presidência da República. Já tivemos uma primeira entrada do Eugênio Teixeira. Neste momento estão a ser vistos, passados no ecrã, alguns vídeos sobre os 5 anos de mandato. Daqui a pouco iremos ter então a conferência. O Presidente da República, José Maria Neves, vai então falar ao país sobre os 5 anos do seu mandato e daqui a qualquer momento iremos regressar ao encontro dos nossos colegas Eugênio Teixeira e Arlindo Gonçalves para acompanharmos em direto o que vai dizer o Presidente da República sobre os seus 5 anos de mandato. Vamos seguindo então com Bau, agora com Fruto Proibido de Amândio Cabral.
1: Alô, Adilson.
0: Sim, senhor Jânio, estou a ouvir.
1: Olha, o presidente.

0: O Presidente da República já está ali pronto para começar a fazer o seu discurso. Sem mais delonga, vamos então passar o som, o microfone é do Presidente da República.
1: Boa tarde. Bom,

Este Estado transnacional, feito de ilhas e de uma imensa diáspora espalhada por todo o mundo, num mundo complexo, muito difícil, por causa das guerras, dos conflitos, das rupturas na ordem internacional, das mudanças climáticas, das persistentes secas, das restrições à mobilidade e da discriminação das migrações em diferentes

a governabilidade do país e criar as condições fundamentais para um crescimento inclusivo e ambientalmente sustentável do nosso país. Propus-me ser o ouvidor geral da República, um ouvidor com consequência, e pude visitar todas as ilhas, todos os municípios e os principais países de acolhimento através de uma iniciativa inovadora, a presidência na ilha e a presidência na diáspora, para dialogar com as autarquias, com as autoridades locais, com as igrejas, os sindicatos, as ONGs, os cidadãos, enfim, as forças vivas de todas as ilhas, dar visibilidade aos desafios e contribuir para os consensos fundamentais, mas, sobretudo, para a formação de políticas públicas suficientemente consistentes para responder às ânsias, às aspirações e aos sentimentos das pessoas. Nós somos um Estado transnacional, temos uma diáspora espalhada por todo o mundo e é importante que o Presidente seja o traço de união entre todos os cabo-verdianos, independentemente do país onde estejam, independentemente da sua condição social ou da sua sensibilidade política e social e filosófica. E então nós estivemos nos principais países da diáspora através da presidência na diáspora: Estados Unidos, São Tomé, Portugal, França, Angola, Luxemburgo, Espanha, Guiné-Bissau, Países Baixos. Estivemos nos principais países de acolhimento para conversar com os cabo-verdianos, saber das suas expectativas e garantir que participem no processo global de desenvolvimento do país. Foram momentos auspiciosos porque abrimos novos caminhos e conseguimos interessar mais os cabo-verdianos para os grandes desígnios nacionais. Aquele presidente que deve cuidar da alma e do espírito da nação. Mas também nós estivemos muito próximos das pessoas nos momentos difíceis. Quando houve um acidente de aviação na Serra de Malagueta, onde morreram muitos soldados e muitos voluntários que estavam a trabalhar para fazer face ao incêndio que teve lugar. E quando da tempestade Erin, quando das tempestades aqui no norte da ilha de Santiago, e agora no grave acidente que teve lugar na Ilha do Fogo, sempre presente para levar o conforto

para amparar as pessoas num momento difícil e para concitar a participação de todos, das autarquias, do governo, das empresas, da sociedade, para juntos fazermos face a esses momentos difíceis, mas também nos momentos de grandeza, de ganhos para o país. Sempre estive com os Tubarões Azuis, sempre estive no, nos grandes momentos. A comemoração dos 50 anos da independência foi um momento muito forte, não é? Celebramos a libertação dos presos políticos, a tomada de posse do governo de transição, os acordos que levaram à independência, a proclamação da República, mas também trouxemos vários chefes de Estado e de governo para comemorar connosco esse momento grandioso que foi a comemoração dos 50 anos da nossa vida enquanto país livre, soberano e independente. Nós estivemos com os cabo-verdianos em todos os momentos e levamos um abraço, discutimos, dialogamos sobre Cabo Verde, sobre as nossas ânsias, sobre as nossas expectativas, os nossos sonhos quanto ao futuro, mas devo destacar os jovens. Nós fizemos Semanas da República, com incidência particularmente na geração Z. Os jovens cabo-verdianos, cheios de talento, de criatividade, de uma ânsia enorme em participar no processo transformacional do país. Obviamente que tem as suas expectativas, a sua própria linguagem, precisamos, enquanto políticos, descodificar esta linguagem e criar canais que garantam um maior envolvimento, uma maior participação destes jovens no processo global de desenvolvimento de Cabo Verde. Mas também nós estivemos perto das organizações não governamentais, sobretudo das ONGs ambientais, para garantirmos uma maior ingerência da sociedade civil, das pessoas, no processo global de proteção ambiental e, sobretudo, um olhar diferente e mais atento ao oceano. E aqui nós organizamos 5 conferências internacionais na proteção dos nossos mares, no aumento da literacia sobre os nossos oceanos e na gestão sustentável dos nossos recursos marinhos. Trouxemos organismos internacionais como a UNESCO e como várias outras organizações internacionais e concitamos uma grande participação das ONGs e da sociedade civil cabo-verdiana na reflexão, na identificação dos desafios, na abertura de caminhos para a formação de políticas públicas orientadas para o desenvolvimento da economia azul em Cabo Verde. Também aqui é preciso destacar que o presidente tem um papel fundamental na representação externa de Cabo Verde. Os ganhos, do meu ponto de vista, são consideráveis. Nós fomos designados champion da União Africana para a Preservação do Património Natural e Cultural de África, patrono da Aliança da Década do Oceano pela UNESCO e patrono da História Geral da África pela UNESCO, e também fomos eleitos para o Conselho de Administração do Fundo do Património, do Fundo Africano para o Património Mundial. São

0: designações extraordinariamente importantes para Cabo Verde, para que possamos ser úteis à comunidade internacional, mas sobretudo para projetarmos a imagem externa de um Cabo Verde que efetivamente trabalha para garantir uma gestão sustentável, um crescimento inclusivo e sobretudo que tenha em conta a melhoria das condições de vida das pessoas. Mas também fizemos várias visitas de Estado, trouxemos vários presidentes da República a Cabo Verde, pela primeira vez o presidente da Alemanha, o presidente da Roménia, o presidente da Sierra Leone, o presidente do Senegal, o presidente do Ghana, e vieram também os presidentes do Brasil, de Angola, de Portugal, várias vezes. E mais recentemente o novo presidente eleito, que fez a sua primeira visita de Estado ao exterior a Cabo Verde, isto significa muito, e também o presidente de São Tomé e Príncipe, o presidente da Guiné-Bissau, e cada vez mais estamos a ter um papel mais importante no quadro da CDO, CPLP, União Africana e também a nível das Nações Unidas, da Francofonia, da Unesco. O diretor-geral da Unesco visita Cabo Verde depois de 23 anos a nosso convite pela primeira vez. Estamos a criar canais e parcerias muito importantes para as áreas da educação, ciência e cultura, para além dos oceanos e da história geral da África e da preservação do património natural e cultural do continente africano. Nestes 5 anos, conseguimos garantir a estabilidade institucional e política do país. Houve 2 eleições, as autárquicas, com várias alternâncias, as legislativas, também com alternância política, num ambiente de serenidade e tranquilidade. E isso é importante, a estabilidade política e institucional do país, mas sobretudo o facto do presidente ter conseguido dialogar com todos os presidentes de Câmara, todas as autarquias locais, os 2 governos que foram entretanto empossados, o governo do Dr. Ulisses Correia Silva, que terminou agora o mandato, e o governo de Francisco de Carvalho, que começa agora o seu mandato. Isto é importante num tempo em que a democracia está sob o ataque e há também há crises e rupturas a nível da ordem internacional. Essa estabilidade, essa paz, porque o presidente, para além do traço de união, para além de garantidor da unidade nacional, da integridade territorial, deve ser sobretudo um pacificador. Portanto, mesmo em momentos de tensões, em momentos de hostilidade, o presidente deve colocar-se acima e deve procurar pontos e consensos sobre o que é essencial. Globalmente, pois, posso dizer-vos que foi um bom mandato, com marcos importantes, foram momentos de aprendizagem, e concluo essa primeira parte dizendo-vos que hoje me sinto muito mais preparado, muito mais confiante no exercício da Presidência da República e com melhores condições para contribuir para um país grande, um país com ambição, um país positivo, um país capaz de se transformar e de ter um crescimento inclusivo e ambientalmente sustentável, para que todas as cabo-verdianas e todos os cabo-verdianos tenham melhores condições de vida. E aberto agora para as vossas questões.
1: Acabou o Presidente da República de fazer o seu balanço. Agora os jornalistas estão a colocar questões ao Presidente da República.
2: Vai apresentar a sua recandidatura aos cabo-verdianos. E a segunda
0: A relação com o governo foi boa. É claro que sempre há momentos de tensão, às vezes até de alguma hostilidade. O

0: uma eventual candidatura, no momento certo, eu pronunciar-me-ei se serei ou não candidato a Presidente da República.
1: Estamos
0: a
1: uma semana
0: no caso.
2: Há
0: uma semana.
2: Eugênio Teixeira, da Rádio de Cabo Verde. Boa tarde, Sr. Presidente da República. Eu tenho duas questões. O Sr. Presidente disse que fez várias realizações, teve muitas caminhadas pelas ilhas do país, pela diáspora, pelos países estrangeiros. Eu gostava de perguntar-lhe, dessas caminhadas, dessas realizações todas, qual é que escolheria como a melhor e a negativa, a mais negativa? E a segunda questão tem a ver com a diplomacia que disse a representação internacional do país, e falou a nível da Cplp e da CDO. Queria saber se dentro dessa diplomacia, concretamente a um país irmão que é da CDO, a Guiné-Bissau, que

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1: Prezados e amados ouvintes, que a graça de nosso Deus seja sobre cada um de vós. Estamos mais uma vez, com a misericórdia de Deus, com a ajuda de Deus, chegando no seu lar para vos levar mais uma porção da palavra de Deus e que o Espírito Santo possa ungir a palavra nesta oportunidade e ungir o seu coração também para ouvir e receber este alimento, o alimento de Deus, o alimento para nossas almas. Todo dia temos que comer, todo dia temos que almoçar, todo dia temos que alimentar esse corpo para mantê-lo de pé. Agora

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1: Prezados e amados ouvintes, que a graça de nosso Deus seja sobre cada um de vós. Estamos mais uma vez, com a misericórdia de Deus, com a ajuda de Deus, chegando no seu lar para vos levar mais uma porção da palavra de Deus e que o Espírito Santo possa ungir a palavra nesta oportunidade e ungir o seu coração também para ouvir e receber este alimento, o alimento de Deus, o alimento para nossas almas. Todo dia temos que comer, todo dia temos que almoçar, todo dia temos que alimentar esse corpo para mantê-lo de pé. Agora, se esse corpo corruptível precisa de alimento, muito mais de alimento necessita a nossa alma. E o alimento da alma não é um alimento natural, é o alimento espiritual. A palavra de Deus que alimenta, que fortalece e que produz fé e fé de arrebatamento em nossos corações. Deus nos abençoe, em nome de Jesus Cristo, em mais esta programação. Nós vamos ler as Escrituras no livro que escreveu São João, capítulo 14, do versículo 1 ao versículo 6. Vamos ouvir um hino e após esse hino estaremos lendo a palavra de Deus.

Agora você diz, como posso eu chegar ali? Você que me ouve, que está cansado do pecado, está cansado das decepções da vida, quem sabe muitas vezes até mesmo pensou em tirar sua própria vida, até mesmo pensou e disse, não há razão para viver. Paulo disse que se vivermos somente para as coisas dessa vida, somos os mais miseráveis homens, porque essa vida passa. E por mais que adquiremos riqueza, fama, mas um dia tudo isso passa. Um dia tudo isso termina e o homem mais rico, a mulher mais rica deste mundo, se não encontrar Deus, certamente na hora da morte, se pudesse ela ter uma chance, ela diria, eu dou tudo o que eu possuo, toda a minha riqueza, toda a minha fama, para poder voltar e viver e ter mais uma chance de encontrar Deus. Então veja, ouvintes, a maior riqueza é Cristo em você. E se você olha as promessas de Deus e você quer chegar ali, você se pergunta, mas como posso eu chegar ali? O que posso eu fazer para chegar ali? Qual é o caminho? Quando você olha e diz, a Bíblia diz, há um só caminho. Efésios capítulo 4, versículos 5 e 6. Um só Senhor, uma só palavra, um só batismo, um só Deus. Se há um só Deus, então há uma

para aqueles que viveram para Cristo, há um corpo na glória, um corpo celestial, que não é corruptível, que não é sujeito à dor, que não é sujeito ao cansaço, não é sujeito às decepções. Mas se você não preparar a tua alma para esse corpo, ele terá que ir para algum lugar, porque saindo do corpo, ele fica então vagando. E ele desejará, essa alma desejará ir até Deus. Porque a Bíblia diz em Eclesiastes 12, versículo 7. E o pó volte à terra como era, mas o Espírito volte a Deus que o deu. Todo Espírito veio de Deus. Então todo ele terá que voltar a Deus. Todo ele. O corpo voltará ao pó. Só que todos voltarão a Deus, mas com uma diferença. Uns para receber as boas-vindas. Vinde, benditos do meu Pai. Foste fiel no pouco, sobre o muito te colocarei. Mas outros, para receber a condenação e aquela triste palavra dizendo: apartai-vos de mim, vós praticadores de iniquidade, porque em verdade vos digo que nem mesmo vos conheço. E esses, não tendo lugar na glória, e quando eles saem desse corpo, não podendo ir a esse

pessoas para aquela festa de casamento. E havia um costume ali, naqueles dias, no Oriente, toda festa de casamento, todo convidado recebia uma vestimenta que era chamada veste nupcial. Então todos na festa tinham o mesmo tipo de vestido. Se o pai de família convidasse 100 pessoas para a festa, ele teria que ter 100 vestidos para aquele casamento.

0: então você terá Cristo em você. Se você terá Cristo em você, então você será eterno, porque Cristo não teve princípio. Então você será eterno em Cristo. Nós tivemos um começo, mas Cristo não. Ele é eterno. Então a eternidade é não ter princípio e nem fim. Quer você ser eterno? Então encontre esse caminho. E esse caminho é Cristo. E você encontrará aquele que não teve princípio de dias. E através dele você terá a eternidade dentro de você. Que Deus te abençoe, meu ouvinte. E que naquele grande dia, nas bodas do Cordeiro, você possa estar ali, vestido com as vestes nupciais, que é a palavra. Sem esse vestimento, sem esta veste, não haverá como entrar ali. Por mais melhor que sejamos, por melhor religioso que sejamos nós, por bom que nós seja aqui, se não tivermos a vestimenta nupcial, que é a palavra, se não tivermos este caminho, que é a palavra, não tem como chegar ali. Somente esse caminho levará a Deus. Somente esse caminho levará à eternidade. Deus nos abençoe. Se você deseja aceitar a Cristo como teu Salvador, escreva para nós. E nós, com todo prazer, estaremos te encaminhando a Cristo através dessa única via, que é a palavra de Deus. Deus os abençoe em nome de Jesus Cristo. Amém.
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Muito obrigado. Então, assim. Yeah.

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imagens impressionantes as que chegam da Ilha do Fogo, em Cabo Verde. As sete bocas do vulcão que entrou em erupção no domingo uniram-se na quinta-feira e provocaram uma enorme explosão de lava.

o técnica e montagem de Admir Moreira Miranda também, e na produção, realização e apresentação de António Steve Andrade para uns, António Nanda para outros, António Cego, para mim, Cego Eficiente. Hoje no Salinas Edição, totalmente em homenagem a Bino de Ferro Gaita,